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1: Mas a hora vem, e já chegou, e que os verdadeiros adoradores adorarão ao Pai em espírito e em verdade, pois são estes que o Pai procura para serem os seus adoradores. O Pai é espírito e é necessário que os seus adoradores o adorem em espírito e em verdade. O convite para você hoje: adore, exalte, alegre-se no Senhor, conheça Jesus.